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Passe alguns minutos orando. 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Move na nossa família. Move no nosso país.

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Senhor nosso Deus e nosso Pai. Aleluias. Senhor nosso Deus e nosso Pai. Muito obrigado, Senhor, por mais uma oportunidade de estar na sua casa, meu Pai. Fala da tua palavra, do teu amor. Deus poderoso e santo, aqui estamos em mais uma mensagem. A Deus poderoso, a programação de Jesus Cristo em seu lar. Deus abençoa o teu povo, Senhor. Libera perdão em nossas vidas, meu Pai. Senhor, nós não somos nada sem ti. Por isso vem Deus de encontro às nossas vidas. Libera perdão, meu Pai. Tem misericórdia de nós. O Deus, em nome de Jesus, aqui estamos em mais um dia e hoje, 17 de, aleluias, setembro de 2026. Um dia lindo que o Senhor fez para nós e nesse dia já é noite. E nessa noite gloriosa aqui da programação Jesus Cristo em seu lar, queremos suplicar ao Senhor Deus, vem de encontro aos teus filhos, Pai. Ah, Deus, eu não sei como é que foi o dia deles hoje, mas meu Pai, eu te peço, vem de encontro a cada um deles, meu Pai. Senhor Jesus, liberando perdão, oh Deus, dando a direção da tua palavra, Senhor, Deus, alcançando, perdoando, Deus, dirigindo, abençoa as famílias, meu Pai, Santo de Israel, meus amados, em nome de Jesus. É mais um momento de um encontro nosso com Deus, através da sua palavra.

0: palavra, e hoje queremos fazer essa programação Jesus Cristo em seu lar, um algo verdadeiro, que você possa sentir a presença de Jesus em sua vida, amém? Você possa sentir a presença na sua casa, em nome de Jesus. Pai amado, Pai querido, a tua palavra diz: onde tiver duas ou três pessoas reunidas em seu nome, o Senhor está entre eles. Oh meu Deus, eu creio que o Senhor está aqui agora para nos abençoar. Então, Pai, toma a direção da minha vida, da vida dos meus irmãos. Abençoa todos que estão ligados nessa mensagem. Pai, toma a direção dessa família, que muitas vezes, meu Deus, estão andando no piloto automático, nas suas aflições, na correria, até esquece de te louvar, te bendizer, te agradecer. Ah, meu Deus, que o Senhor possa, meu Pai, entrar em cada lar, em cada família, em cada ministério, em cada vida, Deus, para que haja transformação, porque os dias são maus, Pai, o mundo nos engana, meu Deus, mas nós somos servos do Senhor, queremos sim andar na tua presença, meu Deus, então vem, Papai, nesse dia glorioso, alcança todos os teus servos que estão ligados em todos os meios de comunicação, ligados nessa mensagem, Pai, em nome de Jesus, eu não sei o que eles estão precisando, mas o Senhor Deus, nos céus e na terra, o Senhor sabe todas as coisas. Eu não conheço eles, Pai, mas o Senhor conhece cada um deles, Pai. Por isso, Senhor, visita agora. Ah, Pai, toma eles em tuas mãos, direciona, Pai, através do seu Espírito, e que haja paz em cada vida, em cada lar. Haja paz nesse país, haja paz nessa nação, haja paz na nossa rua, no nosso bairro, nossa cidade natal, Deus, em nossa cidade onde habitamos, Deus, guarda nossos caminhos, acampando ao nosso redor, e libera, sim, meu Pai, poder em nossas vidas. Tens a liberdade de nos conduzir conforme o teu querer e na tua presença santa, em nome do Senhor Jesus. Amém. Amados, você que está ligado conosco na programação Jesus Cristo é seu lar, você que está ligado conosco nessa programação do canal Atalho de Deus, aleluias, receba essa palavra. Você pode participar, você pode curtir, você pode compartilhar, você pode se inscrever. Entra na presença de Deus, porque bom é o Senhor. Provai e vede que Ele é bom. Aleluia. E a sua, oh Deus poderoso, bem-aventurado o homem que nele se refugia. Amém? Receba essa palavra em nome de Jesus. E você, creia que na programação Jesus Cristo é seu lar. Estamos aqui para fazer mais uma programação, mais uma noite de bênção da programação da Igreja Evangélica Cristã Plenitude da Bênção de Deus. Igreja que estamos aqui em São Bernardo do Campo, localizada ali no centro da cidade, na rua Alferes Bonilha, 256-264. Esse ministério é o ministério onde tem ali a direção do nosso pastor presidente, pastor Gaspar Cícero. É, foi ele que Deus confiou esse ministério e aí estamos cultuando ao Senhor. Você, meu irmão, que ama a Deus, é nosso convidado para participar conosco ali, a rua Alferes Bonilha, 256-264, centro de São Bernardo do Campo, ali do lado da mercado bem barato e também do lado da Associação dos Funcionários Públicos de São Bernardo do Campo. Gostaria de contar com você. Geralmente temos três cultos, às quarta e às sexta-feira. Quarta-feira, 9 da manhã, aleluia, 9:15 e 19:30, quarta e sexta. Aos domingos, dois cultos presenciais, às 9 às 18. E sempre temos culto também às terça e quinta-feira, às 9 da manhã. Amém? Você é nosso convidado a participar conosco ali na Igreja Evangélica Cristã Plenitude da Bênção de Deus, ali no centro de São Bernardo do Campo, ali ao lado da Associação dos Funcionários Públicos de São Bernardo do Campo. Como eu gostaria de ver você lá um dia e você testemunhar que foi através da Rádio Paraty, através da programação Jesus Cristo é seu lar, que você conheceu a nossa igreja e você foi lá. Porque lá quem brilha e reina, amados, é somente Ele, o Senhor Jesus. Amém? Que você possa nos visitar, sinta-se à vontade, sinta-se convidado a participar conosco ali na Igreja Evangélica Cristã Plenitude da Bênção de Deus, onde te amamos em Cristo Jesus. Amém? Quero te convidar de antemão que sábado próximo, dia 26, haverá um culto das mulheres Lírio do Vale. Vai ser uma bênção do Senhor. Você é convidado, Culto das Mulheres, Livro do Vale, sábado, dia 26, às 19 horas, começa o culto ali. É uma bênção e você vai ser muito bem recebido e vai ser cheio da presença de Deus, em nome de Jesus, amém? Então você, de antemão, estou lhe convidando para que você possa participar conosco da reunião, o Culto das Mulheres Lírios do Vale da Igreja Plenitude de Deus, que vai se realizar no sábado, último sábado do mês, 26 de setembro, às 19 horas, ali na rua Alferes Bonilha, 256-264, em São Bernardo do Campo, na Igreja Plenitude da Bênção de Deus. Amém? Receba essa palavra. Mas, amados, sempre tem aqui algumas pessoas, amados de Deus, que sempre têm participado conosco e são maravilhas de Deus. Assim, a nossa irmã Ivani, lá de Santo André, ela tem sido assim, cuidadosa, assim, sempre assídua aqui, ouvinte dessa programação, porque ela ouve pelo rádio. Então é ouvinte. Mas às 23 horas nós vamos entrar ao vivo pelo Facebook, na página IEC Plenitude. Você entra no seu Facebook e entra na página IEC. Às 23 horas estaremos ao vivo com a palavra rema de hoje, em nome do Senhor Jesus. Amém? Eu quero dizer para você que, amados, bom é o Senhor, todo o tempo Ele é bom, amém? Mas nós estamos aqui hoje, buscando a Cristo, adorando ao Senhor, porque Ele é misericordioso, amém? Amém, amados? Então veja, aleluias, porque são as misericórdias de Deus a razão de estarmos aqui, amém? Por isso, queridos, a palavra do Senhor diz ali no livro de Jeremias, capítulo 29, aleluias, Jeremias 29, no versículo de número, aleluias, 11, diz assim a palavra do Senhor, glória, aleluias. Jeremias 29, 11, diz a palavra do Senhor, glória a Deus. É uma palavra muito forte, amados. Eu quero aqui ler para você, porque essa palavra é poderosa. Porque diz assim o Senhor, porque eu bem sei, aleluias, glória, aleluias. Diz a palavra do Senhor, Deus, aleluias, aleluia. Diz a palavra do Senhor, glória a Deus, aleluias. Eita, Deus poderoso. Amados, a palavra do Senhor diz aqui no livro de Jeremias, capítulo 29, receba essa palavra, Deus poderoso, porque eu bem sei os pensamentos que penso de vós, diz o Senhor, pensamentos de paz e não de mal, para vos dar o fim que se esperais. Então me invocareis e ireis a mim e orareis a mim e eu vos ouvirei. Aleluias. Buscar-me-eis e me achareis quando me buscardes de todo o vosso coração. Amado, de todo o coração, busca o Senhor. Ele é quem sabe que pensamento tem sobre vós. Pensamento de paz e não de morte. Amém? Amém? Pensamento de paz e não de mal, para vos dar o fim que esperais. Receba essa palavra em nome de Jesus, porque Jesus te ama muito. Mas buscar-me-eis e me achareis quando me buscar de todo o vosso coração. Amém? Pai de Cristo, amados, amém? Você que crê na palavra de Deus, abre seu coração, dá um like na mensagem, compartilha ela, se inscreve nesse canal. Deus vai falar ao teu coração sempre, assim como tem falado aqui através, aleluias, aleluias, da Rádio Para Ti, em nome do Senhor Jesus. Amém? Laerte, a nossa irmã Ivani, Santo André, pedindo aqui um louvor, a voz da verdade, para quê? Para quê? Olha que coisa linda, hein? Oferece para o pastor José Batista, para o nosso irmão Laerte e todos da Igreja Plenitude e todos os ouvintes do Rádio Para Ti, da Rádio Para Ti, no Brasil e no mundo. Obrigado, Ivani, querida, a paz de Cristo. Nossa irmã Viviane Pereira também oferece um louvor aqui muito bonito, um novo canto, Só em Ti. Oferece para o pastor José Batista, o diaconisa Ivaneide, o Sandro Plenitude e todos da Igreja Plenitude, todos os ouvintes da Rádio Paraty no Brasil e no mundo. Minha irmã, a irmã Viviane, o Laerte manda um abraço, e assim como todos aqui, receba aí, Laerte, um abraço da nossa irmã Viviane. Amém?
1: Amém.
0: Abraços, glória a Deus. Aleluia. Som, Laerte.
1: Vamos lá.
0: Oh, glória, som. Deus é bom. Aleluia.

Não desista do seu sonho. Jesus está assinando embaixo hoje. Vá em frente. Não olhe para trás. Nunca mais.

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2: Amém. Louvado seja o Senhor nosso Deus, a paz do Senhor Jesus, amados, a paz de Cristo. Amados, é com alegria no Senhor, estamos iniciando mais uma programação Jesus Cristo em seu lar. E hoje, a palavra de Deus encontra-se no Evangelho de João, capítulo 10. E diz assim a palavra do Senhor: na verdade, vos digo que aquele que não entra pela porta no curral das ovelhas, mas sobe por outra parte, é ladrão e salteador. Aleluias! Aquele, porém, que entra pela porta é o pastor das ovelhas. Amém, amados? Essa palavra, ela vem para nos dar entendimento de que nós temos um pastor. E que esse pastor, ele conhece as ovelhas. As ovelhas também conhecem esse pastor. Amados, que maravilha quando você pode identificar aquele que cuida de você. E quando ele também te chama pelo nome. Nós sabemos que os dias são maus, o mundo nos engana. E amados, de repente a gente também entra em algumas situações sem perceber. Para isso então peçamos a Deus discernimento, sabedoria, para que possamos ser identificados nos céus e também identificar o nosso Deus. Amém? Você, querido, que tem nos dado a alegria de participar da programação Jesus Cristo em seu lar. Sou grato a Deus pela sua vida, que você sempre tenha alegria, porque aqui está uma palavra de vida. O nosso objetivo aqui é levar uma mensagem salvadora, porque nós temos o foco maior é no ganhar de almas para Deus, pescadores de homens para Cristo. Esse programa tem a forma, tem a maneira e tem o desejo de alcançar vidas. Para isso, pregamos a palavra de Deus, porque é a palavra de Deus que traz o quê? Refrigério, maravilha. Então você, meu querido irmão, minha querida irmã, receba essa palavra, porque hoje é uma noite gloriosa diante de Deus, e essa palavra tem poder para te alcançar, transformar e salvar. Nós temos aqui sempre o foco maior na nossa programação, e ela chama-se Jesus Cristo em seu lar. Que Jesus realmente possa adentrar o seu lar para cuidar de ti e dos teus. Então, amados, veja só. João 10, versículo 1. Na verdade vos digo que aquele que não entra pela porta no curral das ovelhas, mas sobe por outra parte, é ladrão e salteador. Amados, aqui está falando do aprisco de Cristo. Ali, na região aqui, os apriscos das ovelhas eram feitos de varas, galhos com espinhos. Era um lugar para ficar ali, num lugar distante, num lugar deserto. Mas as ovelhas estavam se alimentando, então ali alguém cuidava. O pastor então ali, à noite, deitava ali na entrada do curral, para que ninguém, nenhuma ave predadora, um animal predador viesse ali para molestar as ovelhas. O pastor conhece as ovelhas, o pastor dá a vida pelas ovelhas. Então aqui ele fala: na verdade, vos digo que aquele que não entra pela porta no curral das ovelhas, mas sobe por outra parte, é ladrão e salteador. O pastor, ele entra pela porta. Ele é a porta. Ele fica na porta. Para ele, o porteiro abre e ele entra. Aquele, porém, que entra pela porta é o pastor das ovelhas. Mas o que entra por outro lugar, sobe por qualquer lugar que não seja a porta, esse é ladrão e salteador. E amados, quantas vezes sabemos que tem pessoas, tem pessoas que não é pastor, mas é mercenário, é ladrão, é salteador e entra por qualquer lugar. Para quê? Para alcançar ovelhas e destruir ovelhas. Hoje, nós estamos aqui buscando a identidade entre o pastor e as ovelhas. O que está dizendo essa palavra é que tem que haver comunhão, tem que haver relacionamento. Pastor José Carlos Rocha, Pai de Cristo, meu amado, Deus te abençoe, varão valoroso, em nome de Jesus. Amados, então, tem que haver o quê? Uma relação entre o pastor que pastoreia e as ovelhas que vai ser cuidada por esse pastor. Ovelha de Deus conhece quem é Deus. Mas, amados, também tem mercenários dizendo que é Deus sem ser. Por isso, é necessário que nós buscamos em Cristo o discernimento para conhecer e identificar a voz do nosso pastor. Por isso, então, diz assim: a este o porteiro abre e as ovelhas ouvem a sua voz e chama pelo nome e as suas ovelhas e as traz para fora. Isso significa, amados, que o relacionamento que temos entre pastores e ovelhas é o que faz ter o quê? A confiança. Seguir alguém que conhece e confia. Para isso, o Senhor Jesus está aqui dizendo que Ele é o pastor e que Ele entra pela porta, mas que entra por outro lugar, é ladrão e salteador. Você, que é servo de Deus, sabe o quanto é bom ser pastoreado por um homem de Deus, uma mulher de Deus, alguém que é temente a Deus. Mas, amados, quantas vezes você vê pessoas que se dizem que é de Deus, mas não tem nada a ver. São ladrões e salteadores. Para isso, então, diz o Senhor: a este o porteiro abre, as ovelhas ouvem a sua voz e chama pelo nome as suas ovelhas e as traz para fora. Irmãos amados, eu não sei se você já foi do interior, já viu alguém que cuidou de animais e conhecia o animal pelo nome, chamava a vaca de nome tal, a ovelha, a cabra. Meu pai, ele faleceu já faz 14 anos. Meu pai teve sítio. E ali no sítio do meu pai, tinha muito animais. Não era ovelha, não. Ele também criou ovelha, mas não era ovelha. Era, sabe o que é?

É aquele macaquinho, aquele niquinho, né? Nico, né? Saguinho, né? Então, amados, tinha lá e nós tínhamos uma mangueira muito grande ali. Aquele saguinho ia ali na mangueira e meu pai chamava pelo nome e elas vinham até a mão do meu pai. Ela chamava uma, vem cá fulana, vem cá ciclana. Elas comiam na mão do meu pai. Chupava, comia banana, uma manga, uma coisa, meu pai dava assim na mão. Mas qualquer um de nós, filhos, que fosse ali, não tinha o mesmo relacionamento, não. Podia chamar, ela saia, ela ia embora. Ia mais longe ainda. Nós espantávamos os saguinhos. Meu pai não. Eles tinham intimidade com eles. Chamava, elas vinham na mão dele. Não vinha no braço, vinha no ombro. Amados, é assim que Deus também trata as suas ovelhas. Conhece pelo nome. E as ovelhas conhecem a voz do seu pastor. Por isso a palavra aqui de João 10 diz assim, aleluias. Na verdade, vos digo que aquele que não entra pela porta no curral das ovelhas, mas sobe por outra parte, é ladrão e salteador. Nós temos que vigiar. Yasmin, me te curte, a paz de Cristo. E maneira de bem-vindo, minha esposa amada, a paz de Cristo. Deus abençoe. Amado, essa palavra nos dá o entendimento de que Jesus conhece a cada um de nós. Ele sabe o seu nome, o sobrenome. Ele sabe onde você está agora. Ele sabe da sua necessidade, as suas limitações, mas Ele quer te abençoar. Por isso, abre o coração, clame aos céus, fala com Deus. Ele que te conhece, se você clamar, Ele vai te atender. Ele chama você pelo nome. Você vai entender a voz de Jesus. Senhor Jesus também no livro de Apocalipse 3, capítulo 3, versículo 20, diz assim: eis que eu estou à porta e eu bato. E se alguém ouvir a minha voz e abrir a porta, eu entrarei em sua casa. Serei com ele e comigo. Quem tem ouvido, ouça o que diz o Espírito às igrejas. Amados, bater a porta. Se você entender que é Jesus, você abre para entrar. Se você não tem intimidade, você acha que é outra pessoa. Eu sou pastor. Aí você bate a porta. Você não abre, você fecha. Mas se você entender quem é, Ele vai entrar na sua vida, vai mudar a tua história, em nome de Jesus. João 10, capítulo 10, versículo 3. A este o porteiro abre, e as ovelhas ouvem a sua voz, e chama pelo nome as suas ovelhas e as traz para fora. Versículo 4. E quando tira para fora, as suas ovelhas vai adiante delas. E as ovelhas o seguem, porque conhecem a sua voz. Está vendo, amados? O verdadeiro pastor, ele tira a ovelha do aprisco, do curral, vem para fora. E ali fora ele não vai enxortando elas, batendo, não, ele vai na frente, conduzindo as ovelhas seguem, porque conhece o pastor e ouve a sua voz. Você tem seguido a Cristo? Você tem buscado a Cristo? Você tem ouvido a voz de Cristo quando Ele te chama? Abre o teu coração, abre os ouvidos da fé, peça para Deus discernimento para que você possa identificar o seu pastor. Jesus, Ele tem muita alegria, Ele tem cuidado com os seus, Ele cuida dos seus. Por isso, meu irmão, minha irmã, peça para Deus discernimento, ouvido espiritual, para que você possa ouvir a voz de Deus e seguir o caminho. Veja você que há uma preocupação de Deus com você. O Senhor Jesus aqui, Ele fala assim, ó, versículo 4, e quando tira para fora as suas ovelhas, vai adiante delas, e as ovelhas o seguem, porque conhece a sua voz. Então ele não precisa pegar, bater, exortar, mandar, não, ele chama, e elas seguem. Isso é muito forte, que nós também possamos seguir a Cristo, aleluia, que nós podemos, Andréia, Alex, City, aleluia, que nós possamos seguir a Cristo, conhecendo que Ele é o nosso pastor e nos conduz. Aleluia. Mas irmãos, e como

Como identificar a voz de Cristo? Relacionamento. Vivência. Crendo que Ele é o seu verdadeiro pastor. Porque veja só. Certo dia, o Senhor Jesus esteve ali em Jerusalém. Junto com os discípulos. Foi quando Ele foi ali na casa de Deus, ali no templo. E Ele ali espantou, mandou embora os mercenários que vendiam e que compravam ali. E disse ali, mas aí quando Ele saiu do templo, os discípulos falaram: Mestre, olha que edificação faraônica. Ficaram assim, achando aquilo ali muito lindo, porque Herodes tinha edificado ali o templo de Salomão, renovado, e ficou algo tremendo, suntuoso. Então os discípulos chegaram até Jesus e falaram: Olha, Jesus, olha para o templo, que coisa linda, que maravilha, amo Deus. Jesus falou: Olha, não está vendo isso? Pastor Gaspar Cícero. Aleluia. Ah, não, Giovana, Giovana, Pai de Cristo. Então o nosso Senhor Jesus Cristo falou para os discípulos: Não está vendo isso aqui? Não ficarei pedra sobre pedra, será derribado. Então, os discípulos, depois aí, Jesus continua no sermão. Quando ele está descendo do monte, Jesus, os discípulos chegam para ele e perguntam para ele assim: Jesus, Mateus 24, versículo 22. Foram perguntar para Jesus quando seria o fim. Aleluia. Aí Jesus fala para ele assim: Mateus 24, 22. Aleluia. Se aqueles dias não fossem abreviados, nenhuma carne se salvaria, mas por causa dos escolhidos serão abreviados aqueles dias. 23. Então, se alguém vos disser: Eis que o Cristo está aqui ou ali, não lhe dê crédito. 24. Mateus 24, 24. Porque surgirão falsos cristos e falsos profetas, e farão tão grandes sinais e prodígios, que se possível fora, enganaria até aos escolhidos. Amados, nós temos que vigiar. Vigiar porque não sabemos qual é o dia nem a hora que tu vai vir. É necessário que você busque a Deus, aleluia, para que Ele possa te... para que você possa identificar quando é Deus, quando não. Porque vai vir muitos dizendo que eu sou Cristo e não sou um Cristo. Amém, amados? Por isso, meu irmão, minha irmã, você precisa buscar, aleluias, o Senhor, para que você tenha entendimento, relacionamento com Ele e possa identificar a sua voz. Amém? Aleluias. Amados, Deus é poderoso para nos abençoar e a vontade dEle é que todos nós sejamos salvos. Amém? Por isso, aleluias, entenda que em João capítulo 10, no versículo de número 4, Jesus fala assim: E quando ele tira para fora as suas ovelhas, vai adiante delas e as suas ovelhas o seguem, porque conhece a sua voz. Mas de modo nenhum seguirão os estranhos, antes fugirão dele, porque não conhece a sua voz. Isso é tremendo, amados. Nós que estamos hoje vivendo em Cristo Jesus, porque estávamos perdidos e Ele nos salvou, Ele nos resgatou, Ele conhece a todos nós e Ele também quer ser conhecido de nós. Para isso tenhamos o quê? Relacionamento, entendimento, para quando Ele falar conosco, entendermos, não seguir mercenários, salteadores, não. Amados, você já viu, você pode ter hoje, você que é pai, você que é mãe, você pode ter hoje 5, 6, 10 filhos. E se lá fora tiver crianças brincando, a uma distância de 10, 15 metros, é onde for poder ouvir, você vai ver, identificar a voz do seu filho. Você vai identificar. No meio de 15, 20 crianças ali, se cair ou alguém chorar ou falar mais alto, você fala: ali é meu filho, é minha filha. Porque você tem o quê? Relacionamento. Você se conhece, sabe o nome dela, dele, e ele sabe quem é você. Bem assim é Jesus, o bom pastor, ele conhece as suas ovelhas.

chama pelo nome e ela segue porque conhece a voz dele. Isso é o quê? Relacionamento. Então, o que Deus quer conosco hoje, o que é? Obediência, relacionamento, viver em Cristo. Lembra ali no livro de João, capítulo 15, aqui estamos João 10, né? Aí no capítulo 15, o Senhor Jesus ali, ele diz assim: eu sou a videira verdadeira, meu pai é agricultor, e vós sois os ramos. Todo ramo que estando em mim não der fruto, meu pai corta, põe para secar e queima. Mas os ramos que estando em mim der fruto, meu pai limpa, poda, para que dê mais fruto. Então, nós em Cristo, identificando a sua voz, ele também, iremos dar fruto, iremos seguir. É muito interessante, amado, saber que Jesus cuida das suas ovelhas. Mas você que é ovelha e é pastoreada pelo bom pastor, você se sente alegre, você sente segurança. Mas, amados, pastor cuida de ovelhas. E ovelhas precisa gerar ovelhas. As ovelhas também precisa cuidar das ovelhas, gerar ovelhas, parir ovelha, engravidar de ovelha. Você precisa ver que Deus quer você frutificando, como lá na videira verdadeira, os ramos que não der fruto vão ser cortados. Mas o ramo que der fruto, ele vai limpar, vai podar para que dê mais fruto. Que você, ovelha de Cristo, possa também dar fruto, frutificar, gerar ovelha, engravidar de ovelha, parir ovelha. Em nome de Jesus, nós precisamos evangelizar, ganhar almas para o reino de Deus. Porque Deus está nos usando hoje, nos abençoando hoje, para nós sermos o quê? Abençoadores. Amém, amados? Deus é poderoso para nos dar força, sabedoria, livramento, em nome de Jesus. Versículo 5 de capítulo 10, João 10, 5. Mas de modo nenhum seguirão os estranhos, antes fugirão dele, porque não conhecem a sua voz. Versículo 6. Jesus disse-lhe esta parábola, mas eles não entenderam o que era que lhe dizia. É, amados, os escribas, os fariseus, aqueles que queriam que sacrificar o povo de Deus, não entenderam Jesus. Mas Jesus, o bom pastor, ele disse em parábola. Mas esses mercenários, os fariseus, os escribas, não entenderam a mensagem de Cristo. E aí ele fala assim, aleluias, versículo 7. Tornou, pois, Jesus a dizer-lhes: em verdade vos digo que eu sou a porta das ovelhas. Sabe o que é porta, amado? A porta geralmente divide em dois compartimentos, né? A porta divide em dois compartimentos. Divide em dois estágios diferentes. As ovelhas no aprisco de Cristo. Ele é a porta. Ele deita na porta. Ali na Palestina, onde tinha os currais das ovelhas, ficava ali à noite. Era curral feito de madeira, assim, de galhos, tal, espinhosos ou não. Mas tinha uma porta onde ele entrava e saía. O bom pastor, ele se deitava ali naquele vão onde era a porta, para que nenhum predador pudesse entrar ali e molestar suas ovelhas. É por isso que ele é a porta. Passar até as ovelhas, tem que passar por ele. Ele é a porta. Eu sou a porta das ovelhas. Maria Garcia, a paz de Jesus, missionária, abençoada. Amém? Aleluia. Pois é, Jesus, em verdade eu vos digo, eu sou a porta das ovelhas. Versículo 8. Todos quantos vieram antes de mim são ladrões e salteadores, mas as ovelhas não os ouviram. Amados, quantas vezes você ouviu falar que alguém pregando até a palavra de Deus, mas sem ser de Deus, apostatando da fé, enganando, querendo desviar ovelhas de Deus? Você conhece lugares assim? Conhece gente assim? Pois bem, você que conhece a voz de Deus, do Senhor Jesus, a voz do seu pastor,
você não vai seguir esses pastores, esses que vêm em nome dele, mas para o quê? Aleluias. Todos quantos vieram antes de mim são o quê? Ladrões e salteadores. Mas as ovelhas não os ouviram. Porque faltou o quê? A ovelha sabe que é o pastor também, amados. Por isso você vigia, para não estar dando glória a todo mundo que chega a falar de Deus para você. Satanás, lá do deserto, o diabo, falou para Jesus, depois de 40 dias de jejum, usou a palavra de Deus, e tem muitos ladrões, salteadores também usando a palavra de Deus, mas ele quer desviar você do caminho. Lá do deserto, conforme está escrito em Mateus 4, Jesus ali, 40 dias, 40 noites no jejum, após desse tempo teve fome, Satanás chegou até Jesus, eu acho que ele pegou algumas pedrinhas lá, pôs na mão, e disse assim, olha, Jesus, olha para cá, para minha mão aqui, ó, essas pedras aqui, está com fome? Se tu és filho de Deus mesmo, manda essas pedras tornar pão e come. Jesus falou o quê? Satanás, enganador, mentiroso, pai da mentira. Nem só de pão viverá o homem, mas de toda palavra que sai da boca de Deus. Não da tua boca, mercenário, ladrão, Satanás. Não. Então, é importante você discernir, conhecer a voz do pastor. Porque às vezes o pastor, esse que é mercenário, ladrão, está usando até a palavra de Deus, mas na boca dele não vale nada. Nem só de pão viverá o homem, mas de toda palavra que sai da boca de Deus. A palavra sai da boca de Deus. Deus usa os seus profetas. Deus tem os seus que ele pode conduzir para pregar a palavra. Por isso, peça a Deus discernimento. Ouça a voz do seu pastor. Não de mercenários e ladrões, em nome de Jesus. Para que você deve seguir o quê? A ladrões, salteadores. Amém, amados? Amém? Louvado seja Deus. Versículo, aleluias, 9. Eu sou a porta. E se alguém entrar por mim, salvar-se-á. Entrará e sairá e achará pastagem. Amados, com Jesus, que ele é a porta das ovelhas. Aleluias. Eu sou a porta. Se alguém entrar em mim, através de Jesus você vai entrar e vai sair. Primeiro você vai entrar e vai ser salvo. Depois você vai ter liberdade. Com Jesus não há escravidão. Não há prisão. Com Jesus há liberdade. Então, meu irmão, minha irmã, creia. Se você tem relacionamento com Cristo, com Deus, com seu pastor, você vai identificar qual é a sua voz. Porque ele te chama pelo nome. Se você... Eu vou até fazer aqui uma... Aleluia. Amados, eu falei no início do meu pai que tinha conhecido os animais, né? E chamava pelo nome. Você pode ver... Hoje, se você conhecer algum lugar que ele cria ovelhas, por exemplo, ovelhas, cabra, carneiro, e ali tem aquele senhor que é o dono das ovelhas, ou que cuida daquele pasto, daquela fazenda, ele conhece cada uma, e eles conhecem a sua voz. Você pode chegar, eles estão lá embaixo, distante, 50, 100 metros, você fica ali naquela cerca, ali, chama uma por uma, oh, a sua voz vai chegar lá, elas vêm correndo para você. Mas se for outra pessoa que chamar, elas não vão mais nem mexer a cabeça. Pode até levantar assim e olhar, mas não vão lá. Mas se é o bom pastor, se é o pastor que cuida delas, elas vão vir correndo até o pastor. E você depois pode até imitar a voz do pastor, chamando de mesmo nome. Elas também não virão, porque elas conhecem a voz do pastor. Você também precisa conhecer a Cristo. Ter intimidade com Ele. Para que você não venha seguir nenhum ladrão, nem salteador, nem mercenário. Amém? Por isso Cristo diz assim, aleluia.

e entrará e sairá e achará pastagem. Aleluias. Versículo 10. O ladrão. O ladrão não vem senão a roubar, a matar e a destruir. Eu vim para que tenha vida e vida com abundância. Olha a diferença, amados. Jesus, na sua vida, ele veio partir da vida, partir da paz, salvação. Ovelha de Cristo, creia nisso. Não há motivo de você ter dúvida, mas é preciso crer em Jesus. É preciso ouvir a voz. Por isso o ladrão vem somente para matar, roubar e para destruir. Mas Jesus veio para dar uma vida abundantemente abençoada. Versículo 11 diz assim: eu sou o bom pastor. O bom pastor dá a sua vida pelas ovelhas. Mas o mercenário, que não é pastor, de quem não são as ovelhas, ele vê que vem o lobo e deixa as ovelhas e foge. E o lobo as arrebata e dispersa. Está vendo, amados? A diferença do pastor para o mercenário? O pastor dá vida pela ovelha. Ele defende, ele luta, ele ensina, ele cuida. Se tiver alguma perdida, ele vai buscar. E só volta quando encontra. E ainda faz uma festa. Aleluia. Mas o mercenário, que vive por dinheiro, vive para ganhar alguma coisa só, não é o pastor das ovelhas, é o mercenário. Ele vê que vem um lobo, ele foge e deixa as ovelhas ali ao bem, à sorte deles. Aí o lobo vai, dispersa, espalha tudo. Aleluia. Arrebata, dispersa. Então o mercenário foge porque ele é mercenário e não tem cuidado das ovelhas. Ele só pensa se vai ganhar alguma coisa, quanto vai ganhar, qual é o lucro. Por isso, meu irmão, vigia. Quando você cair na mão de mercenário, sai correndo. Pede em Deus. Deus, me dá discernimento. Dá uma ouvida espiritual. Deus, em nome de Jesus, eu quero conhecer a sua voz. Eu quero dar a tua presença. Eu não quero seguir a mercenários, não. Amados, isso é muito sério, isso é profundo. Nós temos que buscar com profundidade. Esse texto bíblico é muito conhecido, mas talvez as pessoas tenham dado um pouco assim, pouca profundidade, pouco busca. Lê por ler, tá? Amados, tem palavra na vida da gente, nós temos que buscar com cuidados maior. Amém? Versículo, aleluia, 12, 13. Ora, o mercenário foge porque é mercenário, não tem cuidado das ovelhas. Versículo 14. Eu sou o bom pastor e conheço as minhas ovelhas e das minhas sou conhecido. Relacionamento, intimidade, convivência, servidão. Amém, amados? Que você possa realmente pedir a Deus esse discernimento. Que nós possamos pedir, não só você não, nós. Que nós possamos pedir a Deus esses discernimentos e podemos ter para viver, porque senão a qualquer instante seremos o quê? Deixados de lado. Porque o missionário, quando vê o urso, vê o lobo, ele corre, foge e deixa ali a sorte, as suas ovelhas. O inimigo tem enganado. Por isso, o Senhor Jesus ali, no livro de Mateus, ele disse para nós ficarmos atentos, com cuidado, porque, aleluia, muitos virão em meu nome. Aleluia. Então, é necessário que nós possamos cuidar, porque muitos vão dizer que é Cristo sem ser Cristo. Amém, amados? Vigiamos para não ser enganado. Cuide para que não vos engane. Aleluia. Diz o Senhor. Aleluia. O Deus poderoso e santo. Aleluia. Mateus 24, é isso mesmo? Aleluia. Aleluia. É Deus poderoso. Mateus capítulo 24. O Senhor nos dá uma advertência aqui.

foram perguntar a ele: e quando será o fim? E ele falou: cuide-se, porque muitos virão em meu nome dizendo: eu sou o Cristo, e não são. Vigiai, para que não vos engane. Aleluias. Então, meus irmãos e minhas irmãs, é em nome de Jesus. Aqui, ó, achei aqui. Mateus 24, versículo 4. Aleluia. Jesus respondendo disse: acautelai-vos, que ninguém vos engane. Porque muitos virão em meu nome, dizendo: eu sou o Cristo, e enganarão a muitos. E ouvireis, aleluia. Então veja só, é necessário que nós ficamos atentos com a voz do nosso pastor. Porque muitos mercenários vão dizer: eu sou o pastor. Mas não, só quer saber de tirar lucro da lã, da gordura, sabe, amados? Porque são mercenários. Mas o bom pastor, ele dá vida pelas ovelhas. Pastor Claudinei, Trindade, a paz, meu amado. Aleluia. Sandréia, Alex, City. Amém. Aleluia. Deus abençoe, querida irmã. Amém, amados. Você, meu irmão, diz a palavra do Senhor. Porque os discípulos ficaram assim, um tanto assim, ansiosos, querendo saber de Cristo. Aleluia. Olha assim. Mateus 24, 3. E estando assentado no Monte das Oliveiras, chegaram-se a ele os seus discípulos, em particular, dizendo: diz-nos, quando serão essas coisas, que sinal haverá da tua vinda e o fim do mundo? Aí Jesus respondeu, aleluia, e Jesus respondendo disse: acautelai-vos, que ninguém vos engane, porque muitos virão em meu nome. É o que diz aí em João 10, mercenários, ladrões, mercenários, que vão em nome de Deus, nome de pastor, mas não são pastores. Amém, está aqui, ó. Muitos virão em meu nome, dizendo: eu sou o Cristo, e enganarão a muitos. Amém, amados? Então, para dar um entendimento melhor, aqui em Mateus, capítulo 24, verso 3, 4, aleluia, traz, e 5, traz essa palavra de Deus, para que nós possamos firmar o entendimento lá de João 10, quando diz assim, aleluia, que, aleluia, João 10, o Deus poderoso, João 10, versículo de número 11, né? Aleluia. Eu sou o bom pastor dá a vida, a sua vida, pelas ovelhas, mas o mercenário, que não é pastor, de quem não são as ovelhas, vi o lobo e deixa as ovelhas e foge, e o lobo as arrebata e dispersa. Amados, nós temos que pedir a Deus o discernimento, dom do Espírito Santo, sabedoria, para não estar dizendo para qualquer um: glória a Deus, aleluia, eita glória. Não, às vezes é um mercenário, Satanás lá no deserto, quis enganar Jesus. Ainda falou: se tu é filho de Deus, fala para essas pedras aqui, ó, torna pão e come. Jesus falou: mercenário, ladrão, nem só de pão viverá o homem, mas de toda palavra que sai da boca de Deus. Não é da tua boca não, ô pai da mentira. Amém, amados? Discernimento. Deus na sua vida. Amém? Porque o diabo também usa a palavra. Ele conhece a palavra. E quer enganar muitos. Por isso Jesus falou em Mateus 24, 4. Aleluias. Eita, Deus poderoso. Mateus 24, 4, ele falou o quê? Vigiai. Aí. E Jesus respondendo disse: acautelai-vos, que ninguém vos engane. Porque muitos virão em meu nome, dizendo: eu sou o Cristo, e enganarão a muitos. Então, acautelai, peça a Deus discernimento, um ouvido espiritual, e sempre peça para Deus que você possa ouvir a palavra de Deus através da boca de Deus. Amém? Do homem de Deus, da mulher de Deus, não de mercenário. Está cheio de falsos profetas. Amém, amados? Por isso,
versículo 12. João 10, 12. Mas o mercenário, que não é pastor, de quem não são as ovelhas, vê que vem o lobo, deixa as ovelhas e foge, e o lobo as arrebata e dispersa. Ora, o mercenário foge porque é mercenário e não tem cuidado das ovelhas. Eu sou o bom pastor. Conheço as minhas ovelhas e as das minhas ovelhas sou conhecido. Glória a Deus. 15. Assim como o Pai me conhece a mim, também eu conheço o Pai e dou a minha vida pelas ovelhas. E que bonito. 16. Ainda tenho outras ovelhas que não são desse aprisco. Também me convém agregar estas, e elas ouvirão a minha voz, e haverá um rebanho e um pastor. Amados, aqui chegou a sua vez, a minha vez, porque Cristo veio para os seus, para os judeus, mas nos alcançou, gentios, gregos. Nós aqui estamos hoje alcançados aqui nesse versículo. Ainda tenho outras ovelhas, aleluias, glorifica a Deus, aleluias, que não são deste aprisco. Nós não somos judeus, nós somos gentios, de outro aprisco, mas que Deus veio nos buscar. Amém, amados? Aleluias. Ainda tenho outras ovelhas que não são deste aprisco. Também me convém agregar estas, e elas ouvirão a minha voz, e haverá um rebanho e um pastor. Por isso, o Pai me ama, porque dou a minha vida para tornar tomá-la. Ninguém me tira de mim, mas eu de mim mesmo a dou. Tenho poder para dar e poder para tornar tomá-la. Esse mandamento eu recebi de meu Pai. Amados, creia. Deus tem propósito nas suas vidas. Por isso que você hoje, que é servo de Deus, alegra quando você leva a mensagem onde Deus te envia. Mensageiro de Cristo, fazendo ídolo do Senhor. Onde o Senhor te envia, você vai cheio de Deus, do Espírito Santo, levando a palavra, ganhando alma para Jesus. Aí quando ele fala, no versículo 16, ainda tenho, aleluias, oh Deus poderoso, obrigado Senhor Jesus, ainda tenho outras ovelhas que não são deste aprisco, e também me convém agregar estas. Você coloca no coração o desejo de gerar ovelhas, engravidar de ovelhas, parir ovelhas, porque o pastor cuida de ovelhas, ovelhas gera ovelha, que nós possamos gerar muitas ovelhas em nossas caminhadas. Oh Deus, onde o Senhor nos enviar, nos pastos verdejantes, nas águas de refrigério, porque o bom pastor, ele vai te conduzir e vai te dar condições de você gerar, criar, cuidar, ganhar. Ele quer ser nosso pastor. Amados, nós não éramos do aprisco de Cristo, mas ele alcançou nós. Por isso, aleluia, ainda tenho outras ovelhas. Eu, você que aceitou Jesus, que creu. João capítulo 1, versículo 12. E a todos quanto receberam, o fez ser chamado Filho de Deus, ao saber, aos que creram no seu nome. Aleluias. Então você, hoje, que recebeu a Cristo como Senhor, Redentor, o seu Salvador, você hoje também é ovelha do bom pastor. Por isso, meu irmão, minha irmã, abre o coração. Deseje ser ganhador de almas, pescador de homens para Cristo. Cristo te ganhou, te chamou das trevas para a maravilha da luz, para você sair propagando as virtudes daquele que te chamou. Primeira de Pedro, aleluias, aleluias. Primeira carta de Pedro, aleluias. Oh Deus poderoso, santo é o seu nome, Senhor. Primeira de Pedro, capítulo 2, versículo 9. Mas vós sois a geração eleita, o sacerdócio real, a nação santa, povo
adquirido para que anuncieis, aleluia, as virtudes daquele que vos chamou, da onde? Das trevas, para onde? Para a sua maravilhosa luz. Então nós não éramos ovelha do aprisco de Cristo, andávamos em trevas, e ele foi lá e nos chamou das trevas para a sua maravilhosa luz. Para quê? Sair propagando, sair pregando, anunciando as virtudes daquele que te resgatou, que te tirou das trevas, para onde? Para a sua maravilhosa luz. Vós, que em outro tempo não eras povo, mas agora sois povo de Deus, que não tinhas alcançado misericórdia, mas agora alcançaste misericórdia. Amém, amados. Que Deus te abençoe. Essa palavra é a palavra que Deus me trouxe hoje aqui, nesse dia 17 de setembro de 2026, para na programação Jesus Cristo no seu lar, fazer, justificando, crendo que Deus se agrada quando aqui está sendo lançado através do Rádio Net, através da Rádio Paraty, através do Facebook. Uma palavra de vida para alcançar e transformar vidas, ovelha de Deus. E você também, sinta-se, desejo de, assim como você foi abençoado, abençoar outros, em nome de Jesus, amém? Receba essa palavra, e vamos ouvir aí, o louvor, da parte de Deus, porque Deus está, nós temos que pedir ajuda do Senhor. Senhor, me ajude, para que eu possa entender a sua palavra. Senhor, me ajude, para que eu possa caminhar nos teus caminhos. Porque, amados, aleluia, o Senhor é o meu pastor, é o nosso pastor, nada nos faltará. Guilherme Locatelli, a paz de Cristo. Giovanna Locatelli, Marissa, aleluia. Felipe, a paz de Cristo, amados, que Deus abençoe a todos vocês, em nome do Senhor Jesus, amém. Laerte, o louvor dessa palavra, que Deus nos abençoe e nos ajude, amém. Me ajuda, Deus, amém? Glória!

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1: Pastor Claudio Trindade, abraço. Você está me devendo a visita aqui, hein? Vamos orar. Orar que Deus é bom. Amado Deus, amado Pai. Senhor, aqui estamos agraciados pela Tua palavra, Tua presença. O Deus poderoso e santo, a Tua palavra diz em Mateus 18, versículo 20. E onde estiver duas ou três pessoas reunidas em Seu nome, meu Pai, o Senhor está entre eles. Deus poderoso, obrigado pela Tua presença aqui entre nós. Nós aqui estamos ligando, meu Pai, na terra, para ser ligado nos céus à vitória do Teu povo. Deus, libera perdão, pecados, transgressões, iniquidade. Deus, em nome de Jesus, que a Tua misericórdia nos alcance. Pai, estamos vivendo um momento difícil nesse país. Confusão, momento difícil, meu Pai. Cada um pensando em si. Ó Deus, onde está a comunhão dos Teus? Ah, Deus, abençoa com poder e graça aqueles que se rendem aos Seus pés. Abençoa aqueles que ainda creem em Ti, que o Senhor não abandonou. O Senhor já tem aqueles ainda que o Senhor pode contar com eles. Os Seus escolhidos, enviados, os remanescentes. Deus, dá-nos força para prosseguir. Em nome de Jesus, por Deus, o Santo de Israel, te peço, Senhor, cada um que adentrou aqui nessa live de hoje, o programa Jesus Cristo Solar, o Senhor conhece a cada um deles, Pai. E agora entrou o Antônio Jorge, meu irmão querido, pastor amado, aleluias, Deus seja com ele. Toca lá na sua vida, na sua casa, família. Deus abençoa no trabalho, todos que trabalham, abençoa no estudo, todos que estudam, abençoa em casa, todos que estão em casa, Senhor. Abre portas de emprego, o Senhor é a porta, quem entrar por Ti, salvar-se-á, encontrará pastagem, entrará, sairá e vai estar salvo. Deus, o Senhor é a liberdade, o Senhor é a vida. Então eu te peço nessa noite gloriosa do dia 17 de setembro de 2026, nono mês, já chegando no seu fim, meu Pai, que a Tua misericórdia nos alcance, nos fortalece, dá vigor. Às vezes estamos cansados, mas o Senhor diz na Sua palavra, em Isaías 40, que o Senhor dá força ao cansado, ao que não tem vigor. Então Deus nos fortalece para prosseguir, porque é o que espera no Senhor. Aleluia, confia no Senhor, espera no Senhor, voa como com asas como de águia.

0: Ah, Deus, caminharão, não se cansarão, correrão, não se fatigarão. Deus, tem misericórdia de nós e nos conduza, dá discernimento para conhecer a voz do nosso pastor e segui-lo em nome de Jesus. Amados, que Deus abençoe a todos vocês, que Deus dê saúde, paz e livramento, que Deus nos guarde. Não podemos retroceder. O Senhor não se compara com o que retrocede, mas marchamos em direção ao nosso alvo. O nosso alvo é Jesus, o autor e consumador da fé, o nosso Senhor e Salvador. Que você, meu irmão, minha irmã, firme no Senhor, firme os teus passos, não retroceda, por mais que tenha adversidade, por mais que o inimigo cante de galo, o inimigo levanta para cair, e você, com Deus, você é mais que vencedor. Porque Neemias também, Neemias, quando soube que o povo estava gemendo, sofrendo, as portas quebradas, muro derribado, as portas queimadas, ele chorou, e ele orou a Deus, jejuou, orou a Deus. Nós também temos que jejuar pela nossa nação. Está os muros derribados, as portas queimadas, a nação está aí, ao Deus dará, mas nós vamos orar a Deus, no propósito de erguer os muros de Jerusalém. Ah, Deus, terá as brechas para que Deus possa, sim, nos abençoar em nome de Jesus. Abra a tua boca, abra o teu coração, glorifica ao Senhor, em nome de Jesus. Irmãos amados, estamos concluindo essa palavra e eu peço a você, receba essa oração, porque ela veio do trono de Deus para a sua vida. Que Deus venha nos conduzir, porque certamente Ele levou sobre si as nossas dores, transgressões e iniquidades. Aleluias! Por isso, glorifica a Deus. Aquela morte de cruz não pode ser vã. E a Bíblia diz em 1 livro de Coríntios, capítulo 2, versículo 9: e que olhos não viram, e nem ouvido ouviram, e nem chegou ainda ao coração do homem, é o que Deus tem guardado para aqueles que o amam. Você que ama esse Deus, ao pastor que dá vida pelas ovelhas, certamente virá a glória de Deus na sua vida, na sua casa, na sua família, no seu ministério, em o nome de Jesus. Amém. Amém. Receba essa palavra, porque essa palavra vem do trono de Deus para a minha e para a sua vida. Alerte, receba essa palavra em nome de Jesus. Que Deus te abençoe grandemente, você e todos os seus, em nome de Jesus. Amém. Pastor Claudinei, Giovanna Locatelli, missionária, Marissa, querida, linda, princesa, Felipe, Guilherme, Pastor Gaspar, onde você estiver, seja uma bênção, que Deus te abençoe. Amados, e assim estamos concluindo a mensagem no dia de hoje, para a glória de Deus. Eu quero te convidar você para amanhã participar conosco ali no ministério, às 9, às 15, 19h30. Palavra de Deus, libertação. Amém. É, sábado, ciclo de oração às 9 horas da manhã, joelho no chão, intercessão às 10 horas, palavra. 10h30, começa a limpeza da igreja e também evangelismo. Se você que é da Seara de Cristo, estiver na Seara, nós estamos clamando ao Senhor da Seara para enviar mais obreiros. Que você seja tocado pelo Espírito Santo e venha participar ali, sim, da limpeza da igreja, do evangelismo, para a glória de Deus. Domingo, teremos dois cultos presenciais, às 9 e às 15 horas. Às 9 e às 18 horas. Às 15 é a live. Mas domingo também é o dia de você levar o quilo. É o dia da consagração do dizimista. Leva o que você pode. Peça para Deus condições, não compre fiado não. Deus dá recurso, compra, mas pague. Leve, por amor de Deus, para que possa alcançar vidas, ajudar quem está precisando. Em nome de Jesus, que Deus te abençoe e prospere para a glória de Deus, amém? Então, estamos ali terminando essa programação. Eu sou Cristo Solar e convido você para participar conosco ali na igreja Plenitude, na Félix Bonilha, 256-264, Centro de São Bernardo do Campo. Mas venha mesmo conhecer, participar conosco. É uma alegria para nós, para todos, porque ali, na Igreja Evangélica Cristã, Plenitude da Bênção de Deus, que vive e reina, é somente Ele, o Senhor Jesus. Oh, glória! Brilha Jesus, brilha meu Pai, brilha Senhor ali, na Igreja Plenitude de Deus, brilha em nossas vidas, na vida do meu amado Antônio Jorge, pastor querido, homem de Deus, a sua esposa, a missionária, Deus da família, Senhor, brilha na vida do meu pastor, Claudinei Trindade, a seu ministério, Deus abençoe a família, aleluias, brilha meu Pai na minha casa, na minha família, na casa da Giovana, do Guilherme, do pastor Gaspar, Deus vai brilhando na Maria Garcia, na aleluia, Senhor, na vida do meu irmão, aleluia, pastor Ricardo Rocha, aleluia, na vida da minha irmã, o Deus da Alice, é isso?
1: Aleluias. Acabamos de ouvir, glória, o programa evangélico Jesus Cristo em seu lar. Jesus Cristo em seu lar. Um aleluia. Programa da Igreja Evangélica Cristã.
0: Aleluia. Nilva, Fabris, de Fabris, né? Pastor Yasmin, Biticute, Ivanele, Andréia, Alex, Citi, René Garcia, Claudinei, Guilherme, enfim, todos. E agora tem um mimo do Laerte. O Laerte já está andando na direção certa. Agora ele está andando aqui, mas o louvor é um mimo da parte dele. Isso é muito gracioso, amados. É Deus trabalhando na vida desse homem, amém? Vocês conhecem o Laerte? Aqui está o Laerte, olha aí. Laerte, cadê você, meu irmão? Está aí, ô glória. Fica aí, Laerte, aleluias. Ô Deus poderoso. Aleluias. Aí, Laerte, você está aí, ó. Glória a Deus. Aleluias. Esse é o Laerte. Soropasso daqui da Rádio Paraty. Laerte está recentemente, né, de luto. A sua esposa faleceu. Faz quantos dias hoje? Dia 8, né? Hoje é dia 16, 8 dias hoje. Mas Deus é bom e é fiel e está dando a vida. Oremos então nós em favor do Laerte e da sua família que hoje vivo estão, para que venham caminhar na direção do bom pastor, em nome de Jesus. Laerte. Aleluia. Amém, amados? Assim sendo, glória a Deus para

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10: Meia-noite e 8 minutos.

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0: Meia-noite e 46 minutos.
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0: Meia-noite e 46 minutos.
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3: Meia-noite e 50.

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2: Meia-noite e 54 minutos.
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0: 1:20.
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3: 2 horas e 24 minutos.

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2: 2:45.
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1: 3:10.
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0: 4:20.
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5: 4 horas e 24 minutos.
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5: 4 horas e 24 minutos.
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5: 4 horas e 25 minutos.
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2: 4:35.
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1: 4:53.
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3: 7:25.
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0: gratidão.
1: E Guilherme Venu. Obrigado, gente.
2: Obrigado, gente. Coisa linda.
3: Senhoras e senhores, uma salva de palmas para Guilherme Venuto.
0: Muito obrigado.
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Obrigado, São Paulo. Obrigado a cada um de vocês. Que nosso Senhor Jesus possa abençoar a vida de vocês. Tchau, gente.

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1: 9:28.
2: Essa aqui eu sinto um trem diferente, viu, gente? Puxa daí!

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1: 9:35.
2: Chega um certo ponto na vida da gente, depois de muitas frustrações amorosas,

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3: Quem aí vai querer ser minha nega aqui hoje, hein?

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2: Corrida! Eu sei que errei, fui mulher. Mas se você voltar pra mim, esquece. A verdade é essa aqui, ó.

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2: 10h28.
3: Para de postar as coisas pra me convencer que você tá bem, viu?

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2: 10:35.

0: Agora, gente, é hora que, de tocar a viola no show, né? Como é que é o pagode? Dá uma mostradinha pra nós aí, Marcelão. Como é que toca esse negócio? Faz aí. Esse é o pagode que nós fazemos aqui, né? Então vamos lá, então.
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1: 10h41.
3: Por que não larga de bobeira e vem ficar comigo, hein?

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1: 11.3

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1: 11:11.

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Boa noite, Uberlândia! Faz barulho aí, Uberlândia, que eu quero ouvir! Que coisa linda, galera!

0: Amém. Obrigado, viu?
1: Amém.
0: Paula Fernanda, com salva de palmas.
1: Obrigada.
0: Obrigado.
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2: Meio dia e 20.

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Nossa Senhora do Brasil. Fonte de amor e luz. Mãezinha, interceda por nós.

e que Deus abençoe. Será? Já está abençoado cada um de vocês. E feliz aquele que tem fé.

0: Obrigado, gente.
1: Obrigado.
2: Ele não chorou.
1: Valeu, gente.
3: Obrigado, padre.
4: Vai chorar até
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0: Obrigado, gente!
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Pai nosso que estais no céu, santificado seja o vosso nome. Venha a nós o vosso reino. Seja feita a vossa vontade, assim na terra como no céu. O pão nosso de cada dia nos dai hoje. Perdoai as nossas ofensas, assim como nós perdoamos a quem nos tem ofendido. E não nos deixeis cair em tentação, mas livrai-nos do mal.

Senhora Aparecida, eu renovo neste momento a minha consagração. Eu vos consagro os meus trabalhos, sofrimentos e alegrias, o meu corpo, a minha alma e toda a minha vida. Eu vos consagro a minha família. Ó Senhora Aparecida, livrai-nos de todo o mal, das doenças e do pecado. Abençoai as nossas famílias, nossos doentes, nossos velhinhos e as crianças. Abençoai a Santa Igreja. Abençoai a nossa paróquia e o nosso vigário. Ó Senhora Aparecida, lembrai-vos que sois a padroeira poderosa de nossa pátria. Ó Senhora Aparecida, bendito e sagrado coração, abençoai a nossa nação e pedimos de novo, olhai o nosso povo.

Descende vós, Mare de Deus.

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5: Em São Bernardo do Campo, agora são 6 horas 5 minutos. 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Hoje é sexta-feira, dia 18 de setembro de 2026, mais uma edição do programa A Hora do Esporte no Ar. Eu sou Álvaro Gomes, acompanhado pela dupla dinâmica, como sempre aqui no nosso programa A Hora do Esporte. Vou chamar primeiro aqui o nosso Antônio Eustáquio. Tonhão, tudo bem, Tonhão?
6: Tudo bem, boa noite a você, boa noite aos ouvintes da Rádio Paraty FM, meu amigo de sempre, Felipe Diogo. Estamos aqui para mais um debate esportivo. Que pena, né, Álvaro? O Corinthians acabou desclassificado, jogou mal, deu campo para time

0: argentinos. Você sabe que quando os argentinos vêm para cá, eles querem fazer tudo para levar a vitória, para tirar o sarro dos brasileiros, né? E aconteceu com o Corinthians. Não jogou bem e acabou perdendo a classificação. Palmeiras, que também fez um vexame lá, defesa batendo cabeça, levou 2 gols lá em poucos minutos. Tudo isso nós vamos estar debatendo no programa de hoje. São Bernardo, que joga hoje também contra o Atlético Goianiense, precisa vencer para subir mais na tabela. Então estamos aqui para mais um debate esportivo.
1: Pois é, mais uma edição do programa A Hora do Esporte. O Palmeiras jogou mal, mas passou. Corinthians jogou muito mal e ficou pelo caminho. E o Santos também, hein, na Sul-Americana. Resultado que particularmente me surpreendeu. Eu imaginava que o Santos passaria a próxima fase e acabou não passando. Mas eu vou deixar esse destaque para o nosso Felipe Diogo, o homem do ponto de vista. Tudo bem, Felipe?
2: Tudo bem, Álvaro. Boa noite a você. Boa noite, Antônio Eustáquio, amigos da Rádio Paraty. Acabou ficando pelo caminho. Não esperava também que fosse acontecer dessa maneira. Destaco também o São Bernardo, que joga hoje contra a equipe do Atlético. Quem sabe aí uma vitória do São Bernardo. E o Ramalhão, né, que fez aniversário. Que bonito aí, o Santo André, mais um aniversário.
1: Santo André que faz aniversário no momento ruim da sua história, né, Tonhão? Você que acompanhou por tantos anos o Santo André, não é um momento para se comemorar demais, né?
0: Então, Álvaro, isso aí nos deixa uma tristeza danada, né? Porque quem acompanhou e quem viu o Santo André na boa fase, no auge, e hoje vê a decadência do clube, eu que gosto, por exemplo, é acompanhar, tomei muito amor por esse time, a gente fica indignado e até hoje sem resposta do que aconteceu de fato com o Ramalhão, né?
1: É uma tristeza.
0: Então não tem,
1: né,
0: muito o que comemorar, não, da minha parte, não. Tem a tristeza.
1: A gente fica naquela expectativa, né, Felipe? Depois da conversa que nós tivemos com o Betinho aqui no programa Hora do Esporte, ele falou que a possibilidade de uma SAF vir e ajudar o Santo André a se reerguer, fica essa expectativa, né, se de fato algo melhor aguarda aí pro futuro do Santo André.
2: É, acho que só assim, só virando uma SAF, para que o Santo André possa ter rumos melhores aí na...
1: Bom, agora são 6:10, a gente vai iniciar aqui o nosso noticiário normal do programa A Hora do Esporte, começar pelo São Bernardo Futebol Clube, claro.

0: O Tigre do ABC joga hoje, às 9 da noite, recebe a equipe do Atlético Goianiense no Estádio Municipal 1º de Maio. É um jogo importante para o São Bernardo Futebol Clube, que nesse momento ocupa a 13ª colocação na Série B do Campeonato Brasileiro, mas tem uma sequência de jogos mais complicada vindo. Vem de uma sequência um pouco mais tranquila, né? Pegou os 3 últimos colocados da tabela, conquistou 2 vitórias, perdeu apenas uma partida e agora vai começar a enfrentar os times que estão brigando lá na parte de cima, né? Times que brigam pelo acesso à Série A do Campeonato Brasileiro. A gente tem aqui um áudio do Vinícius Bergantin, que falou um pouquinho sobre esse momento do São Bernardo Futebol Clube. Vamos ouvi-lo.
1: É uma coisa que vem incomodando a gente. A gente até fez jogos para vencer, principalmente contra o Náutico, mas é a dificuldade do campeonato. A gente vem tendo ótimos jogos e vitórias fora de casa e precisamos sim, dentro do nosso estádio, conseguir essas vitórias também. É isso que pauta uma equipe que quer brigar na parte de cima da tabela e a gente vai em busca dessa vitória contra o Atlético Goianiense. Todo mundo trabalha com 45 pontos, né? Acho que com 45 pontos nunca ninguém foi rebaixado. Esse é um primeiro ponto, né? Que acho que a maioria das equipes, né, que começam a Série B buscam esse número. É um campeonato muito nivelado, muito difícil. A gente busca estar próximo de novo do G6. Mas, claro, passa por essa pontuação, né? Para aí você ter uma tranquilidade de realmente só olhar para cima. E faltando 10 jogos, nós temos que ligar esse sinal de alerta, sim, para a parte de baixo, mas buscar o mais rápido possível uma sequência positiva, trazendo, né, aquilo que aconteceu do jogo contra o América, para que a gente, com confiança, com performance, com um bom resultado, consiga, né, chegar o mais rápido possível e poder olhar para o G6.
0: Tá aí o Vinícius Bergantin falando um pouquinho sobre esse momento do São Bernardo, algo que ele foi questionado, né, sobre esse risco do rebaixamento. No momento, o São Bernardo tem 38 pontos. O primeiro time na zona de rebaixamento que pode sair é o Avaí, tem 30. É uma distância até o momento confortável, Tonhão, mas de qualquer forma vai depender do desempenho do São Bernardo para saber se daqui para frente vai estar olhando mais para cima ou mais para baixo.
2: Ele fala, toca em 2 pontos aí, Álvaro, até de uma certa forma crucial, né? Primeiro ele fala que do time que joga bem fora, em casa, parece que deu a entender que ele acha que o time em casa não está jogando muito bem, joga melhor fora do que em casa. A segunda questão é quando ele fala dos 45 pontos, né, que é o limite que ele acha que não será rebaixado. Atingiu os 45 pontos, está garantido na Série B. Eu acho que é isso que eles vão fazer daqui para frente, é permanecer na Série B do Brasileiro. Já não almeja mais muita coisa não, porque ele sabe que daqui para frente os times são mais fortes, mais bem preparados, são aqueles que vão chegar lá no topo da tabela, e é muito difícil, cada jogo vai ficar mais difícil pontuar ainda. Então ele deve trabalhar a equipe para fazer os 45, porque ele diz que tudo em deu para entender aí que com 45 está garantido na Série B. Então vamos aguardar, né? E esperar que o time realmente permaneça na Série B para o ano que vem. Monta um outro projeto, monta um time forte para tentar brigar aí para o acesso para a elite do futebol brasileiro, Álvaro.
0: Ô Felipe, eu acompanhei a entrevista coletiva do Bergantin completa, né? Separei só um trechinho aqui. Mas ficou muito claro, de todos os jornalistas que perguntaram, essa preocupação da sequência de jogos de agora do São Bernardo, né? Porque ele pegou um momento um pouco mais aliviado da tabela, enfrentando os 3 times que estão lá embaixo, mas agora vai enfrentar os times que estão brigando de fato pelo acesso no momento mais decisivo da Série B do Campeonato Brasileiro, que pode acarretar uma série de resultados ruins novamente. E o Bergantin tocou nesse ponto da pontuação do risco de rebaixamento exatamente por conta dessa sequência.
3: Essa é uma sequência mais complicada, adversários que estão na parte de cima da tabela, e agora o São Bernardo vai ter que principalmente pontuar nos seus domínios, que é uma coisa que o São Bernardo tem um pouco mais de dificuldade. se conseguir agora esses 3 pontos contra o Atlético, deixaria o São Bernardo numa posição, subiria um pouco mais, e agora buscar esses pontos contra adversários um pouco mais difíceis. Deveria ter conseguido 9 pontos, não conseguiu, né, que adversário contra a América, Ponte Preta e o Londrina, que o São Bernardo não conseguiu a vitória. Isso vai fazer falta lá na frente, mas agora, com essa sequência mais difícil, é muito importante que o São Bernardo consiga pontuar também no 1º de maio.
0: O Tonhão, eu dei uma olhada aqui nos próximos jogos, além do Atlético Goianiense, que nesse momento é o 6º, nas próximas rodadas, o São Bernardo Futebol Clube vai enfrentar o Novo Horizontino, que atualmente é líder, e depois enfrenta a equipe do CRB, que é o 7º colocado, brigando para chegar nesse miolo dos times que brigam pelo acesso.
2: Então, cara, você vê, né? O Novo Horizontino é o 1º colocado com 50 pontos. Exatamente 12 pontos na frente do Soberano Futebol Clube. Aí você pega lá o CRB, você pega esse time. Então é isso mesmo, ele vai ter que jogar para permanecer na Série B, porque a coisa vai ficando mais difícil, né? São tudo jogos duros daqui pra frente. Tá?
0: Mandar aqui um abraço pro Ayrton Marques, que está acompanhando o programa, me mandou aquela sequência de mensagens que ele adora mandar, né? Várias fotos, vários emojis. Ayrton Marques se comunica
2: de um trocadilhozinho, né?
0: Ele se comunica de uma forma um pouco peculiar, assim, só quem conhece ele para entender tudo que ele tá mandando, mas ele tá aqui também parabenizando o Esporte Clube Santo André pelo aniversário. Ainda falando do São Bernardo Futebol Clube, Felipe Diogo, o São Bernardo, a gente falou, tem essa sequência dura de jogos, e me pareceu na fala do Vinícius Bergantin que ele vai preparar o time principalmente para tentar empatar alguns jogos nessa sequência. É um time que vai tentar não perder, e me parece que é até uma boa ideia.
3: Ah, sim, excelente ideia preparar o time para pelo menos empatar um desses jogos, por exemplo, contra o Novo Horizontino.
0: Exatamente, é um dos adversários mais duros para se enfrentar nesse momento, né, Tonhão? Além do Novo Horizontino, Atlético Goianiense e a equipe do CRB, eles estão brigando por uma vaga, né? E a gente precisa sempre explicar, na Série B, os 6 primeiros colocados se candidatam ao acesso. Primeiro e segundo colocados sobem, terceiro, quarto, quinto e sexto brigam para subir para as outras 2 vagas. Então é uma disputa bastante acirrada ali.
2: Então, ó, quantas partidas nós temos ainda? Acho que 10, né?
0: Esta,
2: são 30 pontos, se
0: essa,
2: não me engano.
0: Essa é a 29ª rodada, são 30 pontos em disputa.
2: Então, ele precisa garantir 7 desses 30, já que ele fez o cálculo lá e disse que com 45 pontos o time garante a permanência na Série B. Ele precisa de 7 pontos, né? Que está com 38. Então ele precisa, mais rápido possível, tentar fazer esses pontos aí depois do que vier lucro.
0: Vou aproveitar para trazer aqui a classificação de momento da Série B do Campeonato Brasileiro. Como eu disse, o Novo Horizontino é o líder, tem 50 pontos. Ele é seguido pelo Juventude, que também tem 50. Depois vem o Vila Nova com 48. Fortaleza também 48. Criciúma 47, Atlético Goianiense 46, esses são os times que estão naquele bolo que briga pelo acesso no momento. O CRB é o 7º colocado com 46.

0: 40. Na segunda metade da tabela, temos o Cuiabá com 40, Goiás 39, São Bernardo com 38, Náutico também 38, o Ceará tem 32 e o Botafogo de Ribeirão Preto 31. E aí vem a zona de rebaixamento com Avaí 30, Londrina 28, América Mineiro 17 e a Ponte Preta com 10 pontos. A rodada começa daqui a pouquinho, às 7h30 da noite, com Vila Nova e América Mineiro. E a sequência é a seguinte, tem Ceará e Novo Horizontino, São Bernardo e Atlético Goianiense, esses são os jogos de hoje. Amanhã tem Sport e Juventude, Atletique e Botafogo de Ribeirão. No domingo, Ponte Preta e CRB, Goiás e Avaí, Londrina e Fortaleza. E na segunda-feira, duas partidas, Criciúma e Operário, Cuiabá e Náutico. Tá muito interessante, Felipe, essa briga dos times tentando entrar nessa zona de acesso. O Atlético Goianiense tem 46, é o sexto colocado, mas é seguido de perto ali pelo CRB, que tem 45, e o Operário com 44. Aí o Sport já está um pouco mais abaixo com 41, mas eu diria que até o Operário ali, CRB e Operário, podem e vão brigar para entrar nessa zona de classificação.
1: Ah, sim, sem dúvida. Vão brigar e brigar muito. Inclusive o Operário já esteve muito tempo ali entre os quatro primeiros colocados.
0: É, o Sport
1: até liderou o campeonato.
0: Exato, o Sport também brigou bastante tempo lá em cima. Dos times que ficaram lá em cima bastante tempo, eu acho que o que mais caiu foi o São Bernardo Futebol Clube. Os outros estão brigando ali. E é impressionante também a recuperação do Juventude.
1: O Criciúma, né, também caiu bastante.
0: O Criciúma está na quinta colocação, está com 47. Parece que está longe, mas são 3 pontos de diferença para o líder, né? Eu chamo atenção, Tonhão, mais para a recuperação do Juventude, que lá no início do campeonato estava bem lá embaixo e agora está na segunda posição com os mesmos 50 pontos do líder.
2: Então, cara, como é que... Teve na zona de rebaixamento por várias rodadas, né? E agora está lá em cima. Você vê aquilo que eu falo, o time vai pegando conjunto, vai contratando jogadores, vai arrumando o time, os técnicos vão se adaptando mais com os jogadores, e aí os times vão crescendo. O São Bernardo aconteceu o contrário, né? Começou muito bem lá as primeiras partidas, pontuou bastante, eu no topo da tabela, e foi caindo. Isso é ruim, porque na medida que vai passando o campeonato, os times que estão mais por cima vão se tornando cada vez mais fortes, mais competitivos. É por
1: agora,
2: isso que o São Bernardo precisa tomar muito cuidado para conseguir a sua permanência na Série B.
0: Diga, Felipe.
1: Tem um detalhe, o Novo Horizontino, todos os anos ele vai brigando lá em cima, hein?
0: Pois é, o Novo Horizontino é curioso, né? Ele tá sempre na briga, mas nem sempre ele consegue o acesso, né? Parece que em algum momento o time sofre um pouquinho e não consegue esse tão sonhado acesso, né? Curioso de reparar.
2: Será que sonha mesmo com acesso? Eu acho que tira o pé para não subir, porque aí vai para a elite do futebol, para a Série A, despesa grande demais, não tem patrocinador à altura. Eu acho que talvez eles façam isso de propósito, né?
0: A gente sempre fica nessa dúvida, né? Se é um time que de fato quer subir ou não, né? Até teve essa discussão sobre o São Bernardo Futebol Clube, né? Se é um time que está preparado e estruturado de fato para encarar um acesso para a Série A do Campeonato Brasileiro. Talvez não seja o caso para o time BC, Felipe.
1: No caso do São Bernardo, teria mais investimentos, tem mais em uma empresa que domina a equipe e pode investir mais. Agora, essas outras equipes realmente são uma situação um pouco diferente.
0: Agora são 6h23, Felipe. Você tem informações de outros esportes para o programa de hoje, não?
1: Informações de outros esportes, tem o vôlei. O Brasil já ganhou do Chile, da Bolívia e da Colômbia ontem. E agora enfrenta a Venezuela amanhã e a Argentina no domingo, que provavelmente aí fazendo a final, se ganhar da Argentina, assim como no feminino, consegue a vaga também para os Jogos Olímpicos, no masculino também. Eu chamo a atenção
2: para a Bolívia. Está invicto, né, Felipe? Está dando até show, né? 3-7-0, tá invicto.

0: Muito bem. Agora, a Bolívia, eu chamo atenção para a Bolívia, o pessoal jogando por amor mesmo, realmente. São trabalhadores de outras profissões que estão jogando também na seleção.
1: Muito legal. É difícil hoje em dia a gente imaginar que isso aconteça num esporte tão, tão diferente, tão nobre, vai, digamos assim, como o vôlei, né? A gente sabe de histórias, tipo no tiro com arco, né? Sei lá, no bobsled, coisas assim, mas no vôlei a gente não imagina uma coisa como essas, né? Mas acontece, né, Felipe?
0: Acontece. O pessoal lá de Cochabamba começaram a jogar e foram para a seleção. E o técnico também trabalha por amor, também não recebe nada.
1: Legal, legal. É legal assim, né? A história é inspiradora e tudo mais, mas é uma tristeza que tenha que ser assim, né? O ideal, né, Tonhão, seria que o cara fosse profissional do esporte, né?
2: Exatamente, porque o vôlei hoje é um esporte mundial, né? Um dos maiores esportes hoje do mundo. Está em alta e grandes contratos de jogadores, de atletas do vôlei. Isso é ter um país com um vôlei nessas condições, cara. Não dá para entender, é muito difícil. Então, para, sei lá, as federações do vôlei dar uma verificada, tentar ver o que pode fazer, que tem que, sabe, buscar patrocinador para esses países aí, para evoluir o vôlei, para ter remuneração dos atletas, né? Porque como voluntário é uma coisa, agora o cara quando joga como profissional ganhando dinheiro é outra.
1: Exatamente. Agora são 6 horas e 26 minutos. Antes da gente fazer a pausa para os apoios culturais, só queria chamar a atenção para um evento que está rolando lá no ginásio poliesportivo Adib Moisés Dib, que é o primeiro feirão do automóvel aqui de São Bernardo do Campo. A gente tem uma nota no site da Rádio Paraty FM falando sobre esse evento que acontece hoje, amanhã e domingo, das 10 da manhã às 8 da noite, lá no Poliesportivo. Quem tiver interesse de acompanhar, tem mais informações lá no site da Rádio Paraty FM, radioparaty.com.br. Se quiser, dá uma olhada lá que tem um pouquinho mais de informações. Agora,
2: aliás, Alvo, eu quero parabenizar pela matéria, né? É uma matéria sua, que está sendo colocado no site da Rádio Paraty, com as informações da Secretaria de Comunicação da Prefeitura que está nos mandando, a partir da reunião que nós tivemos na terça-feira, e você está fazendo essa matéria com muita eficiência, passando as informações. Parabéns mais uma vez aí pelo seu trabalho, meu amigo.
1: Trabalho nosso, da Rádio Paraty FM, todo mundo sempre encarando os desafios e trazendo as principais informações para quem mora aqui na cidade de São Bernardo do Campo. Claro, não é só o programa A Hora do Esporte, não é só o Redação Paraty, não é só o programa Aprem Comunicação. Toda a nossa programação está aí para informar o ouvinte da Rádio Paraty FM e tentar trazer o que tem de mais interessante na cidade de São Bernardo para que todo mundo possa acompanhar, né? Agora são 6h28.
2: Eu mandei a sua matéria, inclusive, lá para a Aline, que trabalha lá na Secretaria de Comunicação, ela que deu contato. Mandei para ela lá de volta a sua matéria, ela agradeceu. E é isso aí, cara. Nós estamos aqui para noticiar, para, de fato, colocar em evidência os fatos da nossa cidade, né?
1: E quem quiser mais informações, não só desse evento, mas daqui para frente a gente vai estar sempre recheando o site da Rádio Paraty FM, radioparaty.com.br. Você vai acompanhando o que tem de interessante, os eventos aqui da cidade de São Bernardo. São 6h28, a gente vai fazer aqui uma pausa para os apoios culturais. Na volta vamos falar dos grandes da capital e das decepções desse meio de semana, além do Campeonato Brasileiro.
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1: Agora são 6h33. 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Hoje, sexta-feira, mais uma edição do programa Hora do Esporte. Eu sou o Álvaro Gomes, estou acompanhado por Antônio Eustáquio, por Felipe Diogo. A gente vai falar agora dos grandes da capital. Vamos começar pelo único feliz, o Palmeiras. Não foi um grande jogo, né? O Palmeiras acabou perdendo a partida para a LDU, 3-2, mas nos pênaltis, Carlos Miguel acabou brilhando e o Palmeiras avançou às semifinais da Copa Libertadores da América. Na primeira partida, a gente lembra, havia vencido por 1-0. Poderia empatar para garantir a sua classificação, acabou perdendo o jogo, mas passou nos pênaltis. Tonhão, não foi a melhor apresentação do Palmeiras nos últimos tempos. É claro que a elevação, né, do campo, a altitude fez aquela diferença de sempre, né? Mas de qualquer forma, era pro Palmeiras ter jogado mais, teve mais sorte do que juízo nessa partida.
2: Então, Álvaro, eu diria que o Carlos Miguel se redimiu, né? Porque duas bolas ali, dois gols, dá pra ele defender. Aquele primeiro, por exemplo, o segundo, cara, um goleiro daquele tamanho não pode tomar gol daquele jeito que toma, né? Tá passando da hora, pra mim, de tirar ele do gol. Ele tá comprometendo o time do Palmeiras. E aí vem o time também, não fez uma boa partida, a defesa bateu cabeça, aquele Barbosa, pra mim, contrataram ele, acho que ele não vai virar no time do Palmeiras. A falta do Gustavo Gomes aqui naquela defesa, para mim, foi crucial para a derrota do Palmeiras. E o time, de fato, fez um primeiro tempo razoável. Segundo tempo, o time estava com meio metro de língua para fora, até que o Vitor Roque entrou bem na partida, mas sozinho não faz nada também. Jogar na altitude, até que não é uma altitude igual aquela a da Bolívia, por exemplo, né? Porque lá, 2.800, aí chegaram a jogar até em 3.500, né? 3.400. Dava para ter trazido um resultado positivo, garantida a vitória. Tava ganhando por 2-1, cara. No finalzinho, aos 45 minutos, nos acréscimos lá, tomar dois gols da forma que o Palmeiras tomou. Eu acho que o time não está preparado para grandes jogos. Se continuar a jogar como jogou contra esse último jogo agora, para mim não consegue ganhar a Libertadores. E vai sofrer muito contra o Vasco também na Copa do Brasil. A Abel mais uma vez deu o show dele, foi expulso, né? Uma vergonha, só fica reclamando com a arbitragem ao invés de preparar o time para trazer resultado positivo e convincente. Ele fica reclamando com a arbitragem, levou o cartão vermelho, está fora na primeira partida contra o Fluminense, mas classificou, trouxe a classificação, mas não convenceu. A torcida não está convencida de que foi um bom jogo e de que o trabalho do Abel está voltando a ser aquele trabalho que ele fez no passado. Para mim também já tem prazo de validade, já está na hora de pensar em outro técnico. E é isso aí, fez um péssimo jogo lá, conseguiu nos penais a classificação, mas não convenceu.
1: Foi de fato, né, Felipe, um jogo muito ruim do Palmeiras. Dá pra amenizar um pouco a crítica por conta da altitude, mas assim, mesmo assim, era pro Palmeiras ter jogado muito mais bola do que jogou, né?
0: Tinha condição de ter jogado mais bola. Acho que o Abel também, nas alterações dele, também tirou alguns jogadores que eram muito importantes, que eram vitais para o time. O Abel reclama muito também, não precisava reclamar tanto daquele jeito. E o Carlos Miguel acabou fazendo a partida dele, pegando os penais ali, foi o jogador, se não fosse por ele, muito provavelmente o Palmeiras teria sido eliminado.
1: Agora no Campeonato Brasileiro, Tonhão, o Palmeiras vai visitar o Grêmio. Esse jogo acontece domingo às 11 da manhã, lá na Arena do Grêmio. O Palmeiras, que ainda tem essa disputa, né, tá pau a pau com o Flamengo, é um ponto de diferença. Na Libertadores, os dois times também são os favoritos aí para brigarem pelo título. Na Libertadores, o Palmeiras vai enfrentar o Fluminense, o Flamengo pega o Estudiantes. Vai ser uma disputa acirrada dos dois times nessas duas competições. Lembrando, o Palmeiras ainda está na Copa do Brasil. Mas esse jogo contra o Grêmio, que está muito mal no Brasileirão, é uma boa chance do Palmeiras vencer mais uma, né, Tonhão?
2: Eu acho que o Abel tem que aproveitar esse jogo para fazer os três pontos, para o Flamengo não distanciar muito, né? Porque se o Atlético, se o Palmeiras ganhar lá do Grêmio, ele soma três pontos, vai ficar colado ali com o Flamengo. O Flamengo não apresentou um bom futebol ontem também não, quase que a casa caiu lá, se não fosse a falha do goleiro do time adversário, né? Então é uma boa oportunidade para o Abel fazer esse time jogar e ter um resultado positivo contra o Grêmio, que eu acho muito difícil. Guarda bem o que eu estou falando aqui. Palmeiras pode escorregar lá contra o Grêmio. Não está bem, o time não consegue se encontrar dentro de campo, não está apresentando um bom futebol. Tem as três competições que vai disputar na final, e eu acho que das três, Pra mim, eu acho.

0: Brasil. Porque a Libertadores eu acho que não ganha. Tá? E, o Campeonato Brasileiro, para mim, o Flamengo já ficou com a taça de mais uma vez. É uma boa chance fazer os 3 pontos. Se não ganhar do Grêmio, pode esquecer o Campeonato Brasileiro.
1: É, essa é uma chance importante, né? O Grêmio, que foi derrotado pelo Botafogo naquele jogo atrasado, ainda está na briga contra o rebaixamento, Felipe. É uma chance muito boa para o Palmeiras continuar nessa briga pelo título. A questão é que o Grêmio está tão desesperado, e às vezes quando enfrenta esses times desesperados, a coisa muda, né? Mas assim, a lógica é que o Palmeiras vença o Grêmio.
2: É, muito provavelmente, acredito que o Palmeiras consiga um bom resultado. Acho que o Palmeiras ainda está na briga ainda com o Flamengo pelo Campeonato Brasileiro, não colocaria, já tá fora. Acho que o Palmeiras vai brigar pau a pau aí com o Flamengo. Acho que é uma boa possibilidade de conseguir esse resultado positivo com o Grêmio. Tudo bem que tá jogando, vai jogar fora de casa, mas acredito que o Palmeiras consiga trazer um bom resultado.
1: Agora são 6h40, vamos passar para as histórias trágicas aqui, começando com o Corinthians.